Aí vem a tá olhando frecha dele, frecha são peixes, não tem como frechar. Vem assim de intestino, com muito cuidado, bem devagarzinho, olhando para trás, olhando lá.

Nivalda Zin rodando a cutaia dele, no meio da dessa cutaia, saindo uma frente de um espaço. A frente dele pensou, pedindo um pouquinho, jogando. Eu vou jogar de papo, vem logo de cima. Demorou um pouco, veio espuma, muita espuma, saiu mulher.

e abracei a minha vida. E então, eu também te vi. Anta sumi, essa mulher sumiu de lá. E a religião pegou a gente. As cartas de Deus voltou para casa da tarde. Aí não tem mais janta, não. Ele está apaixonado para voltar de novo. Aí a família brigando para não ter comer mais nada. Dormindo, sem dormir, pensando, quando a lua era longa, né? 4 da manhã, na floresta, canta uma carta para aquela. Aí já é 4 da manhã. Já está vencendo, aí eu vou de novo. Foi lá falando, eu vou caçar de novo. Pegou a flecha dele, desceu, correndo, chegou no tocado dele, entrou no tocado, ainda escuro. Esperando o amanhecer, mais cedo. Mais ou menos 8 horas, saiu da tocaia, olhando quando caía a semente, tem muito, né? Pegou 3 sementes e jogando, mesmo que ainda fala, venha me pintar. Embaixo, no meio, venha me pintar. Aí demora um pouco, vem espumando. Eu joguei ele pensando, não, eu não vou na frente receber ninguém, eu não sou nem marido, eu sou outra pessoa. Eu vou esconder, espera lá. Escondeu, no saco pena. Essa pessoa saindo, subiu a terra falando. Eu está onde? Só o marido dela me chama com essa chamada. Segredo. Onde é que você está? Quem me chamou? Passou na frente e o Renitinho pegou, sem aviso nenhum. E a mulher gritou, ai! E virou já serpente grande, enrolado tudo. O Renitinho pensando, ah, não, eu não peguei nem esse sentido. Eu peguei a mulher. O que aconteceu isso? Fala, não, faça isso comigo, não. Eu quero te conversar contigo. Só falando isso, quero conversar contigo.

deixou nada. Quando madrugada, virou tigre. Quase que saltava. Quando mais cedo dia, às 5 da manhã, virou espinho lindo no palmito. Espinho muito sério. Quase que saltava. Aí falei, não, faz esse comidinho, eu te envio. Quando você tá namorando. O que? Eu falei. Eu te vi. Aonde? Aqui, minha casa. Eu te vi. Aí por isso que vim saber quem era você e também quero. Faz contigo. Cadê? Aí mostrou. Que é isso? Como é seu nome? Meu nome é Yubu. E você? Yubu Xanu. Parecido. Yubu Inu, Yubu Xanu. E essa mulher encantada? Para isso. Digo com você. Meu Deus. O que é que você quer em mim? Não, eu te vi, tu tá vendo em casa, assim, não me engano, meu filho, também queria saber quem era você, se concorda comigo, também quero. Tá certo, você me viu, sério mesmo, eu acreditei. Mas, se for quer me assumir, faz isso comigo, agora você vai comigo mesmo, mora comigo, assim eu aceito.